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1: 10 horas em ponto na Saudade FM, a justiça italiana negou o pedido de extradição da ex-deputada federal Carla Zambelli para o Brasil. A decisão foi tomada pela Suprema Corte de Cassação da Itália, que também determinou a libertação de Zambelli, presa preventivamente em Roma desde o fim de julho. Nas redes sociais, o advogado da ex-deputada comemorou a decisão e afirmou que ela é alvo de, abre aspas, perseguição política, fecha aspas. Os Estados Unidos anunciaram que vão classificar as facções brasileiras PCC e Comando Vermelho como organizações terroristas estrangeiras. A decisão foi divulgada pelo secretário do Estado americano, Marco Rubio, que definiu os grupos como duas das organizações criminosas mais violentas do Brasil. A nova classificação passa a valer a partir do dia 5 de junho e pode ampliar as sanções e mecanismos de combate internacional contra as facções. 10 horas e 1 minuto, voltamos com a nossa programação musical com Ray Charles, Sweet Memories.

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0: É o Cazuza com o codinome Beija-Flor, Barry White, B.U.R. e também Queen Love of My Life na Saudade FM. Agora 10h23 na maior rádio Flashback do Brasil.
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0: A Prefeitura de São Vicente abriu inscrições para cursos gratuitos nas áreas de logística e almoxarifado. Ao todo, são 60 vagas disponíveis em parceria com a Qualificação Paulo e também o SEST Senat. A iniciativa tem como objetivo qualificar profissionais e ampliar as chances de inserção no mercado de trabalho. As aulas serão realizadas na unidade do SEST Senat, na cidade náutica. E as inscrições devem ser feitas exclusivamente pelo site do Qualifica SP até o dia 6 de junho. A jovem Bruna Damares Santana da Silva, de 26 anos, recebeu alta hospitalar nesta quinta-feira após ser encontrada à deriva em alto mar em Ilhabela, no litoral norte de São Paulo. Bruna foi localizada 2 dias após desaparecer durante um passeio de moto aquática. Ela deixou o Hospital Municipal Governador Mário Covas Júnior no fim da tarde em cadeira de rodas e sob aplausos. O homem que estava com ela no momento do passeio ainda não foi encontrado e as buscas continuam.
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0: De novo, Nelly, Hurts to Be in Love. Alexandre Pires, Custe o que Custar. E ainda Barry Manilow, The Old Songs, na Saudade FM, 11 horas em ponto.
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0: Médicos britânicos alertaram que o uso excessivo das redes sociais pode representar um risco às crianças tão grave quanto o tabagismo. O alerta foi feito durante uma consulta do governo do Reino Unido sobre a proteção de crianças no ambiente digital. A Academy of Medical Royal Colleges afirmou que o tempo excessivo de tela está causando impactos importantes na saúde dos jovens. Os médicos pediram que o parlamento adote medidas mais rígidas para combater os danos das plataformas online. A lesão de Neymar gerou repercussão internacional e colocou o Santos no centro das críticas após a divulgação do diagnóstico pela CBF. Mesmo com a pressão, o clube afirma que confia totalmente no trabalho do departamento médico. Segundo pessoas ligadas à diretoria, o Santos informou à CBF sobre o quadro clínico do jogador no dia da convocação e entregou todos os exames à seleção. O clube também nega qualquer omissão sobre a lesão e diz que todo o processo foi feito com transparência. Ainda de acordo com o Santos, Neymar teve a recuperação acompanhada pela CBF desde a convocação até a apresentação na seleção brasileira.
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Earth and Fire, com Fantasy aqui em nossa programação. Antes, Adele, Easy on Me, Lionel Richie, The Only One. Sucessos que marcaram época na Saudade FM, 11:29.

Pausini, La Solitudine, também Jorge Versillo, Ela Une Todas as Coisas, Elvis Presley, Silvia, clássico da década de 70, e encerrando a minha programação de hoje, tem um grande clássico da década de 80, Toto com Lia. Beijo grande da Adriana Lima, agradeço a sua companhia até aqui, e o nosso próximo encontro já está agendado para amanhã, 8 da noite, aqui na Saudade FM, aguardo ansiosamente por você. Beijo e até amanhã. Tchau, tchau.

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0: Tolentina de Luca. Tolentino Filgueiras 80.
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Pode ser que daí você sinta qualquer coisa entre esses 20 ou 30.

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1: Áries. Você gosta de tudo rápido, ariano, mas agora terá que se adaptar a um período em que as coisas tendem a caminhar com mais lentidão. Paciência.
2: Touro.
1: Tendência a se irritar com as pessoas com facilidade. E principalmente, taurino, com aquelas que estão sempre com você. Fique ligado.
2: Gêmeos.
1: Seu novo ciclo conta com o apoio de 3 astros coletivos. E isto promove um novo olhar para o mundo e as pessoas. Geminiano, boas mudanças à vista.
2: Câncer.
1: Um clima mais sério no afetivo. Não deixe que inseguranças ameacem seu relacionamento canceriano. E não tenha tanto receio de expor o que está sentindo.

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1: Leão. Tendência a perceber o mundo e as pessoas de uma forma mais dura, sem tanto otimismo como é o seu normal. Leonino, é importante também ver o outro lado das situações.
2: Virgem.
1: Boa época para mudar e transformar radicalmente sua saúde e rotina. Virginiano, você poderá regenerar seu corpo e se fortalecer muito nos próximos anos.
2: Libra.
1: Um certo desânimo pode fazer com que você se descuide de você e das suas obrigações. Cuide-se, Libriano. Procure se valorizar e não se feche aos outros.
2: Escorpião.
1: Mais emocional e sensível a qualquer coisa. E isso faz com que possa reagir com uma intensidade alta. E por isso, Escorpião, muito agressiva.
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1: Sagitário.
2: Escutar o que os outros têm a dizer só vai lhe acrescentar, mesmo que você não concorde com o que foi dito. Sagitário, saiba dialogar com os diferentes.
1: Capricórnio.
2: Responsabilidades te chamam, mas elas não podem te impedir de se divertir e de aproveitar as oportunidades que aparecem.
1: Aquário.
2: Caso queira fazer mudanças no seu trabalho, melhorar as relações profissionais, essa é a época. Aquário, há uma tendência a que seus pedidos sejam atendidos.
1: Peixes.
2: O momento está para se divertir, namorar, fazer coisas que você goste. Pisciano, você está sedutor e agradando as pessoas. Aproveite e use o seu charme.
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0: Olá, bom dia. Eu sou o Davi Rangel. Um prazer ter você na sintonia. Nós vamos juntos a partir de agora até às 11 da manhã. 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
0: 7:01, Rose de Oliveira, bom dia.
2: 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Hoje é sexta-feira, dia 29 de maio de 2026. E agora os assuntos que estão movimentando o Brasil, o mundo e também a nossa região.
0: INSS confirma o vazamento de mais de 2,8 milhões de CPFs após falha no meu INSS.
2: Lesão de Neymar tira a camisa 10 dos amistosos e gera dúvida para a estreia na Copa.
0: Governo manda recolher lote de azeite após detectar fraude na composição.
2: São Paulo registra 54 casos de intoxicação por metanol e 12 mortes em 2026.
0: Febre amarela acende alerta no Grande ABC após morte de primata e reforço na vacinação.
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0: 7:03.
2: O governo dos Estados Unidos anunciou que vai classificar as facções brasileiras, Comando Vermelho e Primeiro Comando da Capital, como organizações terroristas internacionais. A medida anunciada ontem entra em vigor a partir do dia 5 de junho. O Departamento de Estado norte-americano afirma que a decisão busca sufocar as fontes que recebem de redes ilícitas e bloquear a entrada de drogas nos Estados Unidos. O assessor especial para assuntos internacionais do presidente Lula, Celso Amorim, afirmou que o crime organizado deve ser combatido, mas a segurança é um tema nacional.
0: Um vazamento de dados no sistema do INSS expôs mais de 2 milhões e 800 mil CPFs. A informação foi confirmada pela Dataprev, empresa responsável pelo processamento de dados da Previdência Social. Segundo a estatal, cerca de 98% dos dados acessados pertenciam a pessoas já falecidas. Mesmo assim, aproximadamente 52 mil segurados vivos tiveram informações expostas. A investigação aponta que o problema foi causado por uma falha no aplicativo Meu INSS. A Dataprev afirmou que o erro já foi corrigido e que novas barreiras de segurança estão sendo implementadas.
2: Famílias de pessoas com transtorno do espectro autista estão conseguindo na Justiça o direito de deduzir integralmente despesas escolares no imposto de renda. A decisão equipara as mensalidades a gastos com saúde, o que pode garantir um alívio financeiro importante para os responsáveis. O tema ganha destaque nessa reta final do prazo de entrega da declaração do imposto, que termina hoje. Atenção! Além da dedução total, as famílias também podem pedir a devolução de valores pagos a mais nos últimos 5 anos. Os tribunais entendem que, em casos de autismo, a educação adaptada faz parte do tratamento e do desenvolvimento do aluno.
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1: 7:13.
2: A Petrobras anunciou nesta quinta-feira um novo ajuste no preço da gasolina vendida às distribuidoras. O aumento informado pela estatal é de 48 centavos por litro. Ao mesmo tempo, a empresa também anunciou um desconto de 44 centavos por litro, reduzindo o impacto do reajuste. Com isso, o aumento efetivo será de 4 centavos por litro. A gasolina A é o combustível puro comercializado pelas refinarias antes da mistura com etanol anidro. Após essa adição, o produto passa a ser chamado de gasolina C, que é a versão vendida nos postos aos consumidores. Segundo a Petrobras, o desconto faz parte das medidas relacionadas ao decreto assinado pelo presidente Lula no início desta semana. E a Petrobras confirmou também o reajuste aí na gasolina C. Segundo a estatal, a parcela da Petrobras no preço da gasolina C vendida nos postos passará de 1,80 para 1,83 por litro. Para o consumidor final, o reajuste deve representar um aumento residual de até 3 centavos por litro nos postos de combustíveis.
1: A jovem Bruna Damares Santana da Silva, de 26 anos, recebeu alta hospitalar nesta quinta-feira após ser encontrada à deriva em alto mar em Ilhabela, no litoral norte de São Paulo. Bruna foi localizada 2 dias após desaparecer durante um passeio de moto aquática. Ela deixou o Hospital Municipal Governador Mário Cova Júnior no fim da tarde, em cadeira de rodas e sob aplausos. O homem que estava com ela no momento do passeio ainda não foi encontrado e as buscas continuam.
2: E o prazo para entregar a declaração do imposto de renda termina hoje, às 11:59 da noite. Quem não enviar o documento dentro do prazo estará sujeito à multa mínima de R$ 165,74, podendo chegar a 20% do imposto devido. Segundo a Receita Federal, a maior parte das declarações já foi entregue, mas milhões de contribuintes ainda precisam prestar contas ao Leão. Além de evitar a multa, quem envia a declaração mais cedo tem mais chance de receber a restituição rapidamente, já que a data e o horário de entrega são usados como critérios de prioridade, respeitados os grupos previstos em lei.
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0: O ano de 88, Fast Car, Tris Chapman. Agora são 7:20. Bom dia.
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0: Atenção motoristas, vamos ao sistema Anchieta Imigrantes. Segundo a Ecovias, Anchieta sentido São Paulo, quilômetro 19 ao 18 e 12 ao 10, trânsito lento devido ao alto fluxo de veículos. Na Anchieta sentido litoral, tudo normal. Imigrantes sentido São Paulo e sentido litoral, o trânsito segue normal também. O esquema de operação é o 5x5. O rodízio no centro expandido de São Paulo hoje vale para placas final 9 e 0. Nas rodovias Cônego Domênico Rangoni e Padre Manuel da Nóbrega, o trânsito segue normal.
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0: 7:23. Prefeitura de Mongaguá realizou mais uma operação contra ocupações irregulares no bairro Jussara. A ação teve como foco o combate a parcelamentos clandestinos do solo e a retirada de estruturas instaladas de forma irregular em uma área conhecida como Gleba. Durante a operação foram removidos cercas, muros, baldrames e entulhos de intervenções anteriores. Os trabalhos contaram com as equipes da Prefeitura, Guarda Civil Municipal e o apoio da Polícia Militar Ambiental. Segundo a administração municipal, as fiscalizações buscam evitar invasões e reforçar o ordenamento urbano da cidade.
11: E a Sabesp realiza obras para melhorar o abastecimento de água em Vicente de Carvalho, no Guarujá. A intervenção vai reforçar a transferência de água e aumentar a segurança operacional do sistema para os bairros Jardim Conceiçãozinha, Sítio Conceiçãozinha e Setor Industrial. Cerca de 7.500 pessoas devem ser beneficiadas. A companhia já concluiu a implantação de 3 mil metros de rede de água, com investimento de 5,5 milhões de reais. Segundo a Sabesp, a nova interligação vai garantir mais flexibilidade ao sistema e melhorar o fornecimento, principalmente em períodos de maior consumo.
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1: 7h32.
2: O presidente dos Estados Unidos, Donald Trump, publicou um vídeo feito por inteligência artificial mostrando o apresentador Stephen Colbert sendo jogado no lixo. A publicação foi feita nas redes sociais após o anúncio do cancelamento do programa The Late Show, que ficou mais de 10 anos no ar. Colbert havia feito críticas à empresa controladora da emissora CBS por um acordo financeiro envolvendo Trump. Pouco tempo depois, a emissora confirmou o fim do programa, mas não relacionou oficialmente a decisão às críticas do apresentador. Na publicação, Trump afirmou que a demissão de Colbert seria, abre aspas, o começo do fim dos talk shows noturnos.
1: Mulheres mais velhas e com emprego formal lideram o uso de cannabis medicinal no Brasil. O dado aparece em um levantamento feito com pacientes que utilizam medicamentos à base de cannabis com prescrição médica. Segundo a pesquisa, as mulheres entre 55 e 64 anos representam a maior parte das pacientes. Os principais motivos para o tratamento são distúrbios do sono, dores crônicas, ansiedade e depressão. O estudo também mostra que a maioria das pacientes pratica atividade física e tem emprego formal.
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0: 7:41, KC and the Sunshine Band, Please Don't Go.
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4: Vamos às informações das travessias litorâneas. De acordo com o Departamento Hidroviário, São Sebastião e Ilhabela tem 4 embarcações e 30 minutos de espera em ambos os sentidos. Santos Guarujá, 8 embarcações operam agora, 15 minutos é o tempo estimado em ambos os sentidos. Bertioga Guarujá, 20 minutos de espera e 2 embarcações. E a travessia de pedestres Santos Vicente de Carvalho tem 12 minutos de espera com 3 embarcações.
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0: 7:43, bom dia.
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11: Bom dia a todos. Segundo a meteorologia, teremos uma sexta-feira com predomínio de céu nublado e chuva durante o dia em várias áreas do litoral paulista. Para o final de semana, a mesma coisa, ou seja, nada de sol firme. As temperaturas hoje oscilam entre a mínima de 17 e a máxima de 21 graus. Sábado e domingo, um pouquinho mais quente, com máxima de 23 graus. O vento vai soprar fraco de sudeste hoje e moderado de sudoeste no final de semana. E o mar vai ficar agitado e com risco de ressaca hoje e amanhã em várias praias da Baixada Santista e um pouco mais calmo no domingo. É isso aí, um ótimo final de semana a todos.
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1: 7h49.
2: A atriz Anne Hathaway revelou que passou quase 10 anos com a visão do olho esquerdo comprometida por causa de uma catarata precoce. Segundo a artista, a condição chegou a fazê-la ser considerada legalmente cega. O problema foi corrigido após uma cirurgia realizada há cerca de 3 anos. Anne Hathaway diz que só percebeu o impacto da doença no corpo e no sistema nervoso depois da recuperação. A atriz afirmou que ficou surpresa ao notar o quanto sua visão havia piorado ao longo dos anos.
1: O programa Santos à Luz da Leitura se tornou oficialmente uma política pública permanente na cidade. A lei foi sancionada nesta semana e garante a continuidade das ações de incentivo à leitura e às artes nas escolas municipais. Criado em 2014, o programa promove atividades pedagógicas e formação de educadores ao longo do ano. Em 2026, o tema trabalho será Territórios Vivos, raízes entrelaçadas por rios e mares. A iniciativa também valoriza povos e comunidades tradicionais do Brasil.
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1: 7h59.
2: Neste domingo, Dia Mundial Sem Tabaco, a Prefeitura de Santos realiza uma ação de conscientização na Praça das Bandeiras. A iniciativa vai oferecer orientações sobre os malefícios do cigarro e divulgar o programa de atenção ao tabagista das policlínicas. O evento também terá vacinação itinerante com doses do calendário vacinal e campanhas em andamento. Agentes de saúde ainda vão orientar a população sobre prevenção à dengue e outras arboviroses.
3: O governo de São Paulo anunciou reforço da vacinação contra a febre amarela na região do Grande ABC, formada por 7 municípios da região metropolitana paulista. A medida foi adotada após a confirmação da morte de um primata em Santo André, situação que acendeu o alerta das autoridades de saúde para o risco de circulação do vírus em

0: áreas de mata e corredores ecológicos. Segundo a Secretaria Estadual da Saúde, o estado registra até o momento 9 casos de febre amarela em humanos, com 5 mortes confirmadas. As autoridades explicam que a presença do vírus em macacos indica possibilidade de transmissão em parques, unidades de conservação ambiental e regiões próximas à mata. Em Santo André, a vacinação está recomendada para crianças a partir de 6 meses de idade. Bebês entre 6 e 8 meses devem receber a chamada dose zero. Idosos com mais de 60 anos, gestantes e mulheres que amamentam crianças de até 6 meses também podem receber a vacina, desde que passem por avaliação médica.
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0: O ano de 1972, Elton John, Rockman. Agora são 8:08. Bom dia.
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0: Vamos ao trânsito na cidade de Santos. Segundo o Waze, alguns pontos de lentidão em algumas ruas e avenidas na cidade nesta manhã. Você que chega a Santos ali pela Anchieta, na entrada de Santos, na Avenida Martins Fontes, vai encontrar lentidão pelo caminho. Mesmo acontece na região da Praia, na divisa com José Menino, lentidão devido ao alto fluxo de veículos. Outro ponto com lentidão é a Senador Pedro Machado, do Canaum, ali já na altura da Joaquim Távora, também com pontos de lentidão. Carvalho de Mendonça, entre Canaum até chegar à Avenida na Costa, também você vai encontrar lentidão. Outro ponto complicado nesta manhã é a Francisco Glicério. Desde o Canaum, desde o Canaum até chegar lá na Silva Jardim, toda essa extensão com pontos de lentidão devido ao alto fluxo de veículos. A João Pessoa, também no centro de Santos, pontos de lentidão nesta manhã. Conselheiro Neves, também complicado, inclusive com uma das faixas ali interditadas devido a obras. Outro ponto com lentidão é Almirante Cochrane, ali próximo ao bairro da Aparecida.
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0: 8:11.
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1: 8h21.
2: O INSS segue com o pagamento de benefícios nesta sexta-feira. Recebem hoje aposentados e pensionistas que ganham até um salário mínimo e têm número final de benefício 5. Os segurados também recebem a segunda parcela do 13º salário, de acordo com o calendário divulgado pelo Instituto.
1: O Ministério da Agricultura determinou o recolhimento de um lote de azeite da marca Sampaolo após identificar irregularidades no produto. Segundo o governo federal, o lote foi considerado impróprio para o consumo humano. Análises laboratoriais identificaram mistura de outros óleos vegetais na composição do azeite, o que caracteriza fraude. A fiscalização também apontou irregularidades na empresa responsável pela importação e comercialização do produto. O Ministério orienta que os consumidores interrompam o uso imediatamente e procurem a troca do produto.
2: Um projeto em discussão na Câmara de Santos prevê a criação de um cadastro para guardadores de carros conhecidos como flanelinhas. A proposta tem como objetivo regulamentar e fiscalizar a atuação desses trabalhadores nas ruas da cidade. Entre as medidas previstas está a identificação dos profissionais e a proibição do recebimento de pagamentos em dinheiro vivo. O projeto ainda deve ser analisado e discutido pelos vereadores.
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0: Marvin Gaye, Sexual Healing.
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3: Vamos às informações das travessias litorâneas. De acordo com o Departamento Hidroviário, São Sebastião e Ilhabela tem 4 embarcações agora, com 30 minutos de espera em ambos os sentidos. Santos Guarujá, 8 embarcações operam e 15 minutos é o tempo estimado na espera em ambos os sentidos. Bertioga Guarujá, 20 minutos de espera e 2 embarcações. E a travessia de pedestres Santos Vicente de Carvalho, 12 minutos na espera e 3 embarcações operando agora.
0: No sistema Anchieta Imigrantes, segundo a Ecovias, Anchieta sentido São Paulo, quilômetros 19 ao 17 e 12 ao 10, o trânsito nesse momento está lento devido ao alto fluxo de veículos. Anchieta no sentido litoral, o trânsito segue normal. Imigrantes, sentido capital ou litoral, também trânsito normal nesta manhã. O esquema de operação é o 5x5. O rodízio no centro expandido de São Paulo hoje vale para placas final 9 e 0. Nas rodovias Cônego Domênico Rangoni e Padre Manuel da Nóbrega, o trânsito também segue normal.
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0: seleção.
1: 8 horas 41 minutos. A lesão de Neymar gerou repercussão internacional e colocou o Santos no centro das críticas após a divulgação do diagnóstico pela CBF. Mesmo com a pressão, o clima afirma que, o melhor, o clube afirma que há confiança totalmente no trabalho do departamento médico. Segundo pessoas ligadas à diretoria, o Santos informou a CBF sobre o quadro clínico do jogador no dia da convocação e entregou todos os exames à seleção. O clube também nega qualquer omissão sobre a lesão e diz que todo o processo foi feito com transparência. Ainda de acordo com o Santos, Neymar teve a recuperação acompanhada pela CBF desde a convocação até a apresentação à seleção brasileira.
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4: Rota 2026 no ar. Eu sou o Guido Nunes e todo dia eu trago para você uma curiosidade de Copa do Mundo para te colocar no clima do Mundial. Em toda a história das Copas do Mundo, apenas um jogador foi ao mesmo tempo o melhor do torneio e o artilheiro. Apenas um. Foi em 1962 e não foi Pelé. O rei do futebol saiu ainda na fase de grupos, machucado e não voltou mais. Quem salvou o Brasil foi um homem de pernas tortas, aquele que os médicos disseram que nunca jogaria futebol. Estou falando de Mané Garrincha, que marcou 4 gols e deu 2 assistências. O Brasil foi campeão pela segunda vez e no fim do torneio, Garrincha levou os 2 prêmios, melhor jogador e artilheiro. É o único na história a conquistar esses 2 prêmios na mesma Copa. Em 15 edições desde então, ninguém mais conseguiu repetir. Esse foi o Rota 2026. Até mais.
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2: Faltando 3 minutos para as 9 horas.
3: Temperatura na marca dos 20 graus.
2: Estes foram alguns destaques desta edição.
3: INSS confirma vazamento de mais de 2,8 milhões de CPFs após falha no meu INSS.
2: Lesão de Neymar tira a camisa 10 dos amistosos e gera dúvida para a estreia na Copa.
3: Governo manda recolher lote de azeite após detectar fraude na composição.
2: São Paulo registra 54 casos de intoxicação por metanol e 12 mortes em 2026.
3: Febre amarela acende alerta no Grande ABC após morte de primata e reforço na vacinação. E assim a gente chega ao fim de mais um Conexão Saudade. Continue com a nossa programação e fique ligado em nosso site para estas e outras informações. Quem ouve Conexão não precisa mudar de sintonia. A gente está de volta logo mais às 5 da tarde. Até lá.
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0: 99,7, essa é a rádio que te faz recordar. The Love Limited Orchestra, Love Steam. Também curtimos Que de Abelha, Dizer Não é Dizer Sim. E Lenny Kravitz, Eat It Over Till It's Over, de 91.
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0: 99,7, quem ouve lembra, Jimmy Cliff, I Can Sing Clearly Now. Também curtimos Elis Regina, O Bêbado e o Equilibrista, e Rod Stewart, Love Touch.
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0: O programa Qualifica SP está com 180 vagas abertas para cursos gratuitos em Guarujá. As oportunidades são para jovens e adultos entre 16 e 59 anos. Os cursos oferecidos são de gestão financeira, auxiliar administrativo, logística e almoxarife. As aulas serão realizadas no SESC Senat, com início previsto entre os dias 15 e 22 de junho. As inscrições para alguns cursos terminam neste domingo. Informações, acesse qualificasp.gov.br. Pesquisa do Instituto Paraná Pesquisas aponta o governador Tarcísio de Freitas na liderança da disputa pelo governo de São Paulo. Um possível segundo turno contra Fernando Haddad, Tarcísio teria 52,7% das intenções de voto contra 37,6% do petista. No primeiro turno, o governador aparece com 47,3%, enquanto Haddad tem 33,5%. A pesquisa também mostra que Haddad lidera o índice de rejeição entre os possíveis candidatos.
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0: 10 horas em ponto, bom dia.
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0: Essa é de 96, Skank, tão seu. Também curtimos Simple Red, The Dark Fink, Elton John, The One. São 10h27, você sabe, né? 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
3: 10:30, bom dia.
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0: Uma viagem até o ano de 1988. Terence Trent D'Arby, Wishing Well. Também recordamos em nossa programação Tim Maia, Gostava Tanto de Você.
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0: Um economista alemão voltou a chamar atenção no mundo do futebol por acertar as últimas três previsões de campeões da Copa do Mundo. Joachim Clements, ele criou um modelo estatístico que mantém 100% de acerto desde a Copa de 2014. Agora, a previsão aponta a Holanda como campeã do Mundial, com vitória sobre Portugal na final. O caso voltou a ser comparado com o Povo Pou, que ficou famoso por acertar resultados da Copa de 2010. Um novo caso de intoxicação por metanol foi confirmado em São Bernardo do Campo, elevando para 54 o número de pessoas contaminadas pela substância no estado de São Paulo em 2025. Segundo a Secretaria de Segurança Pública, 12 mortes já foram registradas. O paciente mais recente tem 51 anos e começou a apresentar sintomas no dia 18 de maio. Ele foi internado no dia seguinte e teve a presença do metanol confirmada em exames realizados no dia 26. De acordo com a Prefeitura de São Bernardo do Campo, o homem recebeu alta hospitalar e segue em recuperação. Outro caso segue sob investigação em São José dos Campos. As autoridades apuram se a morte de um jovem de 31 anos tem ligação com a série de intoxicações registradas no estado. 11:02, eu, Davi Rangel, tô de volta amanhã, às 7:00 da manhã. Cíntia Moran tá chegando e vai com você até 3:00 da tarde. Uma ótima sexta para você.

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4: 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Cíntia Moran de volta para ficar até às 3. 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E na próxima hora nós vamos...

0: 11:34 Pilot Canada e Commodores Night Shift. 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

0: demais poder ouvir a trilha sonora da sua vida todos os dias aqui na Rádio Saudade, né? De 1993, Tears for Fears, Break It Down Again e Backstreet Boys, As Long As You Love Me. Faltando 4 minutos para o meio-dia.
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0: 4 em cada 10 idosos que vivem em áreas urbanas têm medo de cair por causa de problemas em calçadas e vias públicas. Segundo pesquisa da Fiocruz e da Universidade Federal de Minas Gerais, o receio é maior entre as mulheres e entre pessoas com mais de 80 anos. O estudo mostra que falhas na infraestrutura urbana afetam a mobilidade e a qualidade de vida da população idosa. Os pesquisadores alertam que o envelhecimento saudável também depende de cidades mais acessíveis e seguras.

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Meio-dia 26, Elvis Presley, Suspicious Mind e os Paralamas do Sucesso de Djavan, uma brasileira. Olha, continua aqui na saudade, porque depois do intervalo, a gente vai ouvir uma das artistas mais premiadas de todos os tempos e um dos seus inúmeros sucessos. Escuta só.

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0: E você está na Saudade FM, a maior rádio flashback do Brasil. Jorge Vercillo, Mona Lisa, teve ainda Kool & The Gang, Get Down On It e Pretenders, I Still Buy You. Faltando 3 minutos para 1 da tarde.
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0: Estudo aponta que cânceres relacionados ao HPV causaram cerca de 7.500 mortes por ano no Brasil. A pesquisa também identificou 29 mil internações anuais ligadas ao vírus. O câncer de colo do útero segue como o tipo mais frequente letal associado ao HPV. Especialistas destacam que a vacinação e o diagnóstico precoce são fundamentais para prevenir a doença. O Jardim Botânico de Santos recebe neste domingo a tarde do Flashback. O evento vai reunir sucessos das décadas de 70, 80 e 90, com música, dança e apresentações de grupos de passinho. A programação terá aulas de dança e sets de DJs da Baixada Santista. A iniciativa também terá arrecadação de alimentos para comunidades da Zona Noroeste. O evento é gratuito e acontece das 2 às 5 da tarde.
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4: Boa tarde, uma hora em ponto. 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

0: você que ouve a saudade via internet, estamos transmitindo da cidade de Santos, litoral do estado de São Paulo. A maior rádio flashback do Brasil. Ouvimos Alan Parsons Project, In the Sky, de 82, e antes Carpenters, I Believe You. Agora, 1h26, uma boa tarde para você.
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0: 1988, Rod Stewart, Forever Young, e antes, nos 99,7 da saudade, Adriana Calcanhoto cantou Mais Feliz. Uma boa tarde para você, 1h54.
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0: A seleção brasileira está na Granja Comari para preparação visando a Copa do Mundo. O volante Casimiro chegou na noite de terça-feira e Neymar Júnior se juntou ao grupo na quarta. A partida contra o Panamá será no domingo, às 18h30 no Maracanã. O SESI Santos recebe a exposição fotográfica Santos 480 anos. A mostra reúne 27 imagens que retratam paisagens, detalhes históricos e a identidade da cidade. A curadoria é do fotógrafo Bruno Scarpa e conta com trabalhos de fotógrafos da região. A exposição é gratuita e pode ser visitada até domingo, das 8 da manhã até as 10 horas da noite. O SESI Santos fica na Avenida Nossa Senhora de Fátima, 366, no Jardim Santa Maria.
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0: RPM Louras Geladas e Tina Turner Paradise is Here. E olha, amanhã sábado, aproveita para dar uma passadinha lá no Bazar e Brechó Solidário da SOS Vida Pet Litoral. 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
4: Boa tarde, 2h28. 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

0: 7 da Saudade, Madonna, de 85, Like a Virgin, e Gilberto Gil cantou Vamos Fugir. Agora 2h54.
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0: Os bastidores da caracterização de Luísa Reis como Cássia Eller foram divulgados durante um evento de cinema em Campos do Jordão. O filme Cássia vai contar a história da cantora e já iniciou a preparação da atriz para o papel. Segundo a produção, Luísa Reis foi escolhida após um processo de seleção que durou 5 meses. As gravações começam em outubro e terão direção de Diego Freitas. O Cinearte Posto 4 exibe o filme A Voz de Hind Rajab, baseado em uma história real que comoveu o mundo durante o conflito em Gaza. O longa retrata a história de Hind Rajab, menina de 6 anos, que morreu após ficar presa em um carro durante um ataque israelense. A produção utiliza áudios originais da criança pedindo socorro ao Crescente Vermelho. O filme também mostra as tentativas de resgate em meio ao conflito e a dificuldade de acesso das equipes humanitárias. A classificação é de 14 anos. O Cinearte Posto 4 fica na Avenida Vicente de Carvalho, sem número, próximo ao Canal 3. 2h55, Cíntia Moran se despedindo. Agradeço a companhia. Tô de volta domingo às 11, porque amanhã eu tô de folga. Quem estará por aqui é o Marcos Pericinotto. E quem assume a saudade agora é o Thiago Ferraz. Linda sexta para você.
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0: 6h28, na saudade, na rádio que te faz recordar, Wherever You Go, com The Calling, aí na Genesis, Follow You, Follow Me, voltamos a 1978. Pra você, uma excelente tarde, a gente agradece o seu carinho na sintonia 99,7. 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
1: 4:30.
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1: E São Vicente publicou uma lei que abre caminho para a concessão do futuro terminal rodoviário da cidade. O novo terminal será instalado na Praça Doutor Bernardino de Campos, no centro. A lei prevê um modelo híbrido na gestão, com participação da prefeitura e da iniciativa privada. Segundo o texto, a administração municipal ficará responsável pela gestão e fiscalização do terminal, enquanto o setor privado poderá explorar serviços e atividades acessórias. E o projeto Chorinho do Aquário recebe neste sábado o cantor Ari Borges e banda na Ponta da Praia, em Santos. O show promete relembrar grandes clássicos do choro, do samba e também das serestas. No repertório estão canções de compositores como Ari Barroso, Cartola e Noel Rosa. A apresentação acontece às 18h na Praça Luiz La Scala. A entrada é gratuita e, em caso de chuva, o evento será cancelado.
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0: 4:30, boa tarde pra você, 14 bis, Planeta Sonho, aqui na Saudade, ainda Island in the Stream com Kenny Rogers e Dolly Parton. Essa é a melhor sequência musical pra você nos 99,7 da Saudade FM, uma excelente tarde pra você.
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0: Mais aqui na Saudade, agora 5:01, uma excelente tarde de sexta-feira para você.
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1: A saudade agora 5:05.
0: Informação que chega pra gente, a Agência Nacional de Saúde Suplementar, a ANS, definiu em 5,11% o reajuste anual máximo dos planos de saúde individuais e familiares. O novo índice foi anunciado nesta sexta-feira e vale para os contratos feitos diretamente entre consumidores e operadoras. Cerca de 7 milhões e 700 mil pessoas possuem planos individuais no Brasil, o equivalente a 14,5% dos usuários de planos de saúde. Segundo a ANS, este é o menor reajuste autorizado desde o ano 2000, desconsiderando 2021, quando houve redução de 8,19% em função dos efeitos da pandemia.
1: E São Vicente terá novas regras do transporte coletivo com a implementação da biometria facial e mudanças na gestão do sistema. As medidas foram aprovadas por meio de duas leis complementares que também tratam da administração do futuro terminal rodoviário, ainda em construção e com entrega prevista para este ano. As novas regras têm como objetivo modernizar o transporte público, ampliar o controle dos benefícios tarifários e melhorar a fiscalização do sistema.
0: A Prefeitura de Santos iniciou a limpeza do antigo mercado de peixes na Ponta da Praia para receber a primeira edição do Festival do Camarão, com entrada gratuita. Segundo a Prefeitura, os serviços são uma intervenção pontual e não há uma revitalização completa no local. O evento terá gastronomia, música e debates sobre pesca e cultura caiçara. Os pratos à base de camarão devem custar entre 20 e 40 reais.
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0: da Saudade, 5:18, Kansas.
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0: As informações das travessias litorâneas, agora nesse momento, para você ouvinte da Saudade FM, 5:18, nesse momento, de acordo com o site da CEMIL, Santos Guarujá com 8 balsas. Tempo de espera é bem tranquilo para uma sexta-feira, né? 15 minutos dos dois lados. Travessia Guarujá Bertioga, uma balsa, tempo de espera de 40 minutos. É, travessia de pedestre Santos Vicente de Carvalho, com 3 embarcações e o tempo de espera é de 12 minutos. No litoral norte, São Sebastião e Ilhabela, 5 balsas e o tempo de espera é de meia hora.
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0: 5:21.
12: O prazo para entregar a declaração do imposto de renda termina hoje, às 11h59 da noite. Quem não enviar o documento dentro do prazo estará sujeito a multa mínima de R$ 165,74, podendo chegar a 20% do imposto devido. Segundo a Receita Federal, a maior parte das declarações já foi entregue, mas milhões de contribuintes ainda precisam prestar contas ao Leão. Além de evitar a multa, quem envia a declaração mais cedo tem mais chances de receber a restituição rapidamente, já que a data e o horário de entrega são usados como critérios de prioridade, respeitados os grupos previstos em lei.
0: E a Receita Federal afirmou que uma das fintechs investigadas na Operação Fluxo Oculto movimentou mais de R$1 bilhão em dinheiro vivo. Segundo as informações, o esquema seria usado para lavagem de dinheiro ligada à facção PCC. A informação foi divulgada pelo secretário especial da Receita Federal, Robinson Sakiyama Barreirinhas. A operação foi realizada pelo Ministério Público de São Paulo em parceria com a Receita Federal. Cerca de 70 mandados de busca e apreensão foram cumpridos em 5 estados: São Paulo, Paraná, Rio de Janeiro, Minas Gerais e Mato Grosso do Sul.
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1: A saudade agora 5:31.
2: Os Estados Unidos anunciaram que vão classificar as facções brasileiras PCC e Comando Vermelho como organizações terroristas estrangeiras. A decisão foi divulgada pelo secretário de Estado americano Marco Rubio, que definiu os grupos como duas das organizações criminosas mais violentas do Brasil. O anúncio acontece 2 dias após o senador Flávio Bolsonaro se reunir com o presidente Donald Trump na Casa Branca para defender a inclusão das facções na lista de organizações terroristas. Segundo bastidores políticos, o presidente Lula também teria tratado do tema durante visita a Washington há 3 semanas, tentando evitar a classificação.
1: E a Prefeitura do Guarujá liberou o início dos estudos para o futuro aeródromo da cidade. A medida prevê a atualização dos planos de proteção aérea, etapa obrigatória para garantir a segurança das operações e a homologação do aeroporto. O contrato para a realização dos estudos tem valor de mais de R$1.800.000. Os documentos, vão definir as áreas de proteção e as regras necessárias para viabilizar o funcionamento do terminal. Segundo a Prefeitura, a expectativa é que o futuro aeródromo possa receber voos comerciais.
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0: Na saudade, agora 5h39, The Barge.
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0: As informações agora do trânsito para você que está nas estradas, no sistema Anchieta Imigrantes. De acordo com o Threads, neste momento, Imigrantes sentido litoral, trânsito lento dos quilômetros 68 ao 70. Na Anchieta, sentido São Paulo, trânsito lento do 20 ao 18 e do 64 ao 62. Nos demais trechos, no momento, com trânsito normal.
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0: Faltando agora 20 minutos para 6.
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10: Boa tarde a todos. Segundo a meteorologia, teremos um final de semana com predomínio de céu nublado e chuva durante o dia em várias áreas do litoral paulista. As temperaturas vão oscilar entre a mínima de 17 e a máxima de 23 graus, tanto no sábado como no domingo. O vento vai soprar moderado de sudoeste durante todo o final de semana. E o mar vai ficar agitado e com risco de ressaca em várias praias da Baixada Santista amanhã e um pouco mais calmo no domingo. É isso aí. Um ótimo final de semana a todos.
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1: Na saudade, agora 5h46.
2: Antes da gente trazer os números aí das 6 dezenas da Mega Sena, uma notícia bacana para quem gosta de tênis. Olha só, o tênis brasileiro viveu um dia histórico em Roland Garros. João Fonseca, de apenas 19 anos, conseguiu uma virada espetacular sobre Novak Djokovic e garantiu vaga nas oitavas de final do torneio. O brasileiro perdeu os dois primeiros sets, mas reagiu e venceu por 3-2 em uma partida que durou quase 5 horas. Atual número 30 do mundo, João Fonseca conquistou a maior vitória da carreira e chegou pela primeira vez às oitavas de final de um torneio de Grand Slam.
1: E ninguém acertou as 6 dezenas da Mega Sena sorteadas ontem. Com isso, o prêmio principal acumulou e está estimado em 10 milhões de reais para o próximo sorteio, que acontece amanhã. As dezenas sorteadas foram 05, 07, 17, 41, 42 e 49. As apostas para o próximo concurso podem ser feitas até às 7 da noite do dia do sorteio.
2: As primeiras entrevistas da seleção brasileira em Teresópolis foram marcadas pela situação de Neymar. Antes das falas de Casemiro e Everton, o médico Rodrigo Lasmar confirmou que a lesão do atacante é mais séria do que o divulgado anteriormente. Sem espaço para perguntar ao médico, Casemiro precisou responder sobre o camisa 10 e defendeu que o grupo evite centralizar as atenções em um único jogador. O volante afirmou que todos os atletas são importantes e destacou que Neymar precisa prioritariamente cuidar da saúde. Casemiro também comemorou o retorno à seleção após um ano e meio fora das convocações. Já o goleiro Everton se emocionou ao falar da convocação para mais uma Copa do Mundo e disse que a mudança para o Grêmio foi um desafio importante na carreira do Everton, o Everton, como queira. Neymar não participou do treino da seleção na Granja Comari.
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1: A saudade, faltando agora 5 minutos para 6.
2: A taxa de desemprego no Brasil ficou em 5,8% no trimestre encerrado em abril de 2026. O índice representa alta de 0,4 ponto percentual em relação ao trimestre anterior. Os dados são da Pesquisa Nacional por Amostra de Domicílios Contínua, divulgada pelo IBGE. Atualmente, o país tem cerca de 6,3 milhões de pessoas desocupadas. Na comparação com o mesmo período do ano passado, porém, o desemprego apresentou queda de 0,8 ponto percentual.
1: E o INSS segue com o pagamento de benefícios nesta sexta. Recebem hoje aposentados e pensionistas que ganham até um salário mínimo e têm número final do benefício 5. Os segurados também recebem a segunda parcela do 13º salário, de acordo com o calendário divulgado pelo Instituto.
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0: Nossa saudade, agora 6:05, Rich.
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0: As informações agora do trânsito local para você ouvinte 99,7. De acordo com o Waze, para você que está em Santos, algumas vias com trânsito bem carregados nesse final de dia. De acordo com o Waze, Avenida Martins Fontes, você que chega ou sai da cidade, com trânsito intenso neste momento. Outro trecho no Waze que chama atenção é a Avenida Bartolomeu de Gusmão, sentido São Vicente, nesse momento até próximo à Praia do Gonzaga, ali próximo da Praia do Boqueirão também, Avenida Vicente de Carvalho, com trânsito também bem carregado nesse momento. A mesma situação para você que chega na divisa, pela orla da praia, ali próximo ao emissário submarino. Trânsito bem carregado nesse momento. Outras vias, Rua Goiás também, Washington Luiz, Canal 3, Santos, com trânsito bem carregado. Agora 6:06.
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3: 6:07.
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1: A saudade agora 6:18.
2: A Petrobras confirmou um reajuste no preço da gasolina vendida às distribuidoras a partir desta sexta-feira. O aumento anunciado é de 48 centavos por litro, mas uma subvenção do governo federal vai reduzir o impacto para apenas 4 centavos por litro. Segundo a estatal, a parcela da Petrobras no preço da gasolina C vendida nos postos passará de 1,80 para 1,83 por litro. Para o consumidor final, o reajuste deve representar um aumento residual de até 3 centavos por litro nos postos de combustíveis.
1: E a Anvisa determinou o recolhimento de um lote de coco ralado da marca Casa de Mãe, após identificar excesso de dióxido de enxofre, substância utilizada como conservante em alimentos. A medida atinge o lote 13/25, com validade até setembro de 2026. Testes apontaram concentração acima do limite permitido pela legislação sanitária. Além do recolhimento, a agência suspendeu a comercialização, distribuição, propaganda e o uso do produto em todo o país.
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0: A saudade, 6h27, Billy Idol.
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0: As informações das travessias litorâneas para você, ouvinte da saudade, 6h27. No momento, de acordo com o site da CEMIL, Santos Guarujá, nesse momento, com 8 balsas e o tempo de espera é de 15 minutos, tudo tranquilo nesse momento. Guarujá, Bertioga, com 2 embarcações, o tempo de espera é de 20 minutos. Travessia de pedestre, Santos Vicente de Carvalho, com 3 embarcações, o tempo de espera é de 12 minutos. No litoral norte, 5 balsas, travessia São Sebastião e Ilhabela, e o tempo de espera é de meia hora. Às 6h27, agora as estradas, para você ouvinte da Saudade FM, de acordo com o Threads, Ecovias Imigrantes, neste momento, Imigrantes sentido litoral, trânsito lento dos quilômetros 68 ao 70. Já na Anchieta, trânsito lento também sentido São Paulo, do 20 ao 18 e do 64 ao 62. Nos demais trechos, no momento, com trânsito normal.
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1: 6h39, a Polícia Civil de São Paulo prendeu uma mulher suspeita de produzir e comercializar conteúdos de maus tratos contra animais pela internet. A investigação começou após denúncia de uma ONG, apontou que os materiais eram divulgados em plataformas digitais. A suspeita foi detida durante uma operação realizada pela Delegacia de Crimes contra os Animais. Segundo a polícia, ela deve responder por crimes relacionados a maus tratos e pela comercialização de conteúdos com violência contra os animais.
2: O mercado editorial brasileiro registrou crescimento de 10% no faturamento de conteúdos digitais em 2025, na comparação com o ano anterior. Os dados foram divulgados pela Câmara Brasileira do Livro e pelo Sindicato Nacional dos Editores de Livros. Entre os destaques, os serviços de assinatura e de e-books alcançaram 63%. A pesquisa também mostra o crescimento do gênero ficção e aponta que a praticidade das plataformas digitais tem atraído cada vez mais leitores.
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0: Na Saudade, agora 6h49.
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5: Na Saudade, agora 6h54, temperatura na marca dos 20 graus.
6: Estes foram alguns destaques de hoje.
5: Estados Unidos anunciam PCC e Comando Vermelho como organizações terroristas estrangeiras.
6: Receita aponta a movimentação de mais de R$1 bilhão em esquema investigado por ligação com o PCC.
5: Prazo final para a entrega do imposto de renda termina hoje e milhões ainda não declararam.
6: Desemprego sobe para 5,8% no Brasil, mas segue abaixo do registrado há um ano.
5: E assim a gente chega ao fim de mais um Conexão Saudade.
6: Continue com a nossa programação e fique ligado em nosso site para estas e outras informações.
5: Nova edição, segunda-feira, às 7 horas da manhã.
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0: com Everlasting Love, Rita Lee, Mania de Você. Excelente noite para você que ouve a maior rádio flashback do Brasil. Acesse o nosso site saudadefm.com.br.
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0: Excelente noite pra você que ouve a saudade. A maior rádio flashback do Brasil. 1 para as 8. Breakout com Swing Out Sister. Aqui nos 99,7. Pepeu Gomes, eu também quero beijar. Colocando aqui um ponto final na programação do Thiago Ferraz. Aqui nos 99,7. Eu fico por aqui. Volto amanhã às 3 da tarde. Te espero aqui na frequência, né, na sintonia 99,7. Pra mais uma linda viagem no tempo aqui na saudade. Depois do intervalo, tem a Adriana Lima. Que você tem aí uma excelente noite de sexta-feira.
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0: Tolentina de Luca. Tolentino Filgueiras 80.
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8: 8 horas e 1 minuto, uma excelente noite para você. Eu sou Adriana Lima. A partir de agora serei a sua companhia até a meia-noite na ZYM 717, 99,7 MHz. Roxette com Milk and Toast and Honey. Abre a minha programação de hoje à noite.

0: Brasil, na Saudade FM, você ouviu juntinho comigo, Carrie Lucas, Hello Stranger, 8h24 na Saudade FM. Olha só, SOS Vida Pet Litoral convida toda a comunidade a participar do Bazar Brechó Solidário e da Campanha do Agasalho, lá no Centro de Compras Miramar. O endereço é Rua Epitácio Pessoa, número 62, loja 30, entrada pela lateral direita, no Boqueirão, em Santos. Terças e quintas, das 10 às 18, sábados, das 10 às 15. Então venha visitar, traga sua doação de roupas, cobertores, mantas, caminhas e também acessórios pet. Você estará ajudando e aquecendo o animal carente, resgatado pela SOS Vida Pet Litoral. Além de encontrar peças incríveis no bazar, você também estará contribuindo e muito, com muito amor e carinho para a causa animal. Juntos, podemos tornar o inverno mais quentinho para quem mais precisa. A SOS Vida Pet Litoral agradece o carinho e o apoio de todos.
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0: Rod Stewart, Baby Jane, sucesso do comecinho da década de 80, ouvimos da mesma época D'Alto, que gravava Flashback em 82. Também Kiss, Forever, foi tema da novela Rainha da Sucata. Essa a gente já vai até a década de 90 para recordar aqui na Saudade FM, quem ouve lembra. Logo após o breve intervalo tem a veiculação obrigatória da Voz do Brasil, às 22 horas eu volto aqui no seu dial com a nossa programação musical. 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Eu, Adriana Lima, volto já já.
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